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3: Deixa com nós. Obrigado a João César. Estivemos na casa dele sábado passado. Fizemos uma festa maravilhosa lá.
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1: As estações mais frias são ideais para a realização de tratamentos estéticos, já que a exposição ao sol e ao calor é bem menor que nas estações mais quentes. Além disso, a recuperação da pele nesses meses é melhor e mais rápida.
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2: 9:19.
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1: Beber no mínimo 2 litros de água por dia é essencial em qualquer estação do ano. E se tratar do outono, a água auxilia a evitar o ressecamento, uma vez que o ar mais seco promove esse prejuízo à pele.
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4: 9:34.
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4: 9h48.
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0: 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Toca aqui. 6:20.
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2: E aí, bora começar mais um programa juntinhos nessa quinta-feira, dia 4 de junho. Violada sertaneja já tá no ar. Hoje é Corpus Christi. Uma data de fé, de celebração, de procissão pelas ruas, de gente que para um momento e lembra que existe algo muito maior do que a correria do dia a dia, viu? E o sertanejo também tem muito disso. Muita música que fala de fé, de gratidão, de buscar força em Deus quando a vida aperta. E hoje o programa vem com esse espírito de quem para, respira e celebra a vida com música de verdade. Eu sou o Deluca, a partir de agora vem comigo, tá no ar o nosso Violada.
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2: Vamos começando com A Vida de Pescador, Mato Grosso Matias, lançada lá nos anos 80. Composição que segue aquela linha da dupla de retratar personagens simples do interior com muito respeito e poesia. Eles são naturais de Jales, interior de São Paulo, e sempre trouxeram para as músicas aquele olhar

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0: Coração Está em Pedaços, Zezé de Camargo e Luciano, do Pescador ao Coração Partido. Já chegou com tudo aqui o nosso Violada de hoje. Já já eu tô de volta com mais moda boa.
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4: FM 6:34.
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4: 6h37.
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5: Vamos curtir o Violada com Saudade do Nosso Amor, Carreira e Carreirinho, daquelas músicas simples que tocam fundo. E a dupla, que era pai e filho de verdade, tinha um jeito muito natural de cantar sentimentos sem forçar, né? Eles seguiram os passos de Tião Carreiro, um dos maiores nomes da viola caipira, e carregaram esse legado com muita dignidade. Bora cantar e matar a saudade.
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0: Já de Jefferson com Boate Azul, da Saudade ao Baile, bloco completíssimo. Vou só ali tomar um cafezinho que eu tô precisando, viu? Já já eu tô de volta com muito mais.
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2: FM. 6:50.
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6: Seis e 53.
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11: Que alegria ter você com a gente, conectado no Agronejo. É um prazer imenso abrir essa janela de informação do campo para você. Para começar, um abraço apertado em todos os produtores rurais, nas famílias que cultivam a terra e em cada um que faz a grandeza do agronegócio brasileiro.
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11: E nesta primeira parte do programa, a gente já chega com um assunto que vem direto da Serasa Experian e merece a nossa total atenção. Um estudo recente revelou que a inadimplência no agro, infelizmente, tem crescido por aqui.
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11: A pesquisa aponta que entre os produtores rurais brasileiros, a inadimplência já atinge os 8,2%. É um dado importante, um número que, segundo a Serasa Experian, mostra a situação atual de uma parte do nosso agronegócio. E a gente fica de olho, claro. O Agronejo está sempre com você, trazendo os fatos que impactam o dia a dia de quem trabalha no campo.
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11: Por enquanto, a gente faz uma pequena pausa, encerrando essa primeira parte do Agronejo. Mas pode ter certeza, vem muito mais notícias e análises fresquinhas do agro por aí. Não desgruda da gente.
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13: Esse é clássico, hein? Fuscão Preto, Zé Tapera e Teodoro, lançado lá nos anos 80, virou um clássico do humor sertanejo. Aquelas músicas que falam do sonho do brasileiro comum de ter um carro com aquela leveza e aquele bom humor que só o sertanejo sabe fazer.

Quinta-feira, 4 de junho de 2026. O empréstimo que o governo do Distrito Federal pretende contrair para salvar o BRB pode custar mais de R$1 bilhão ao ano apenas em juros. O cálculo foi feito pelos deputados distritais de oposição ao governo de Celina Leão. A taxa de juros e o prazo ainda não foram anunciados oficialmente. As projeções apontam que o empréstimo de 6,5 bilhões pode custar de 13 a 23 bilhões de reais. A informação foi divulgada pela TV Globo. Uma em cada quatro brasileiros ignora que o câncer pode ser prevenido. A informação faz parte de um estudo das organizações Humane e Vital Strategies, com o apoio do Instituto Devive e a parceria

A seleção do Irã obteve os vistos para viajar para o México, país que será a base da delegação iraniana na Copa do Mundo. Até agora, no entanto, a equipe não tem os documentos para entrar nos Estados Unidos. As três partidas do Irã na primeira fase do torneio devem ser nas cidades americanas de Los Angeles e Seattle, nos dias 15, 21 e 26 de junho, contra Nova Zelândia, Bélgica e Egito. O governo dos Estados Unidos já informou que não concederá vistos a quem tem ou teve relações com a Guarda Revolucionária da República Islâmica. O horário de Brasília, 7 e 4.

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0: Almissáter, Trem do Pantanal. Bom demais, gente. Sertanejo tem esse dom de levar a gente para lugares diferentes sem sair do lugar, só viajando na mente. Rapidinho a gente faz uma pausa e já já tem muito mais por aqui.
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2: 713.
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11: E seguimos firmes aqui no Agronejo, com o que há de mais relevante no universo do campo.
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11: Você que está sempre ligado nas movimentações do agronegócio, sabe que informação é ouro, né? E por falar em informação, tem um estudo fresquinho por aí que merece a nossa atenção.
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11: Uma análise recente, pessoal, está jogando luz sobre as tendências econômicas dos produtores rurais em todo o Brasil. Esse levantamento, que trouxe um panorama de 2023, mostra com clareza os desafios que o nosso produtor tem encontrado no dia a dia. É um retrato importante para entendermos o cenário atual e, claro, para quem busca se preparar para o futuro.
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11: E por enquanto é isso. A gente faz uma rápida pausa e já volta com mais notícias e novidades. Até já!
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12: Vamos de Holanda, gente, que música linda! Christian Ralph, 1995. O quanto que eu ouvi essa música, composição de Pablo Milanês, o grande cantor e compositor cubano, adaptada para o português.

0: Adalberto e Adriano fechando mais um bloco, Minha Vida nas Ruas, três músicas que pesam o coração do jeito certo, né? Só um instantinho, viu? Já já eu tô de volta com vocês aqui no Violada.
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2: Quinta-feira, 4 de junho de 2026. O jornal britânico Financial Times afirmou que as ameaças dos Estados Unidos de impor novas tarifas ao Brasil e de classificar o PCC e o Comando Vermelho como facções terroristas romperam uma trégua entre os presidentes Donald Trump e Lula. O texto associa as medidas a um esforço de lobby do senador Flávio Bolsonaro. A reportagem lembra que o pré-candidato do PL à presidência da República se reuniu com o líder americano na Casa Branca um pouco antes dos anúncios relacionados ao Brasil. Segundo o jornal, Flávio tenta se alinhar com políticos pró-Trump que venceram eleições recentes na América Latina. O jornal britânico também menciona que o presidente Lula rotulou as novas taxas americanas como tarifláveo. A Anatel prorrogou de 2026 até outubro de 2028 o prazo da medida que permite o bloqueio das chamadas indesejadas de telemarketing que são usadas para testar números ativos. As empresas que realizarem pelo menos 100 mil chamadas curtas diárias e tiverem mais de 85% das ligações encerradas em até 6 segundos ficarão impedidas de fazer novas chamadas pelo período de 15 dias. A Anatel estima que nos últimos 4 anos, 247 bilhões de chamadas indesejadas deixaram de chegar aos consumidores em virtude de ações de fiscalização. A mulher de 37 anos, que fingiu ter 12 anos, ganhou até Mounjaro dos pais adotivos. O medicamento é indicado para o tratamento de diabetes tipo 2 e obesidade. Amanda Maria Souza de Oliveira conviveu com a família em Joinville, Santa Catarina, por 14 meses e se apresentava como Gabriele. A mulher teve a prisão preventiva decretada nesta quarta-feira. Horário de Brasília, 7h33.
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5: Trazendo as informações que movimentam o campo, que fazem a diferença na vida do produtor rural.
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5: E olha que notícia boa, que traz um respiro, uma esperança para o nosso agronegócio. O Banco Nacional de Desenvolvimento Econômico e Social, o nosso BNDES, está ampliando o acesso ao crédito e, o que é melhor, incluindo a agropecuária entre os setores que serão atendidos.
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5: É uma medida importante, viu? Principalmente porque vem com condições facilitadas, pensadas para quem tá na lida, para quem precisa de um empurrãozinho para investir, para crescer. E o orçamento não é pouca coisa não, são nada menos que 12 bilhões de reais para impulsionar o desenvolvimento, para dar fôlego ao setor. Sabemos o quanto o acesso a crédito é fundamental para tirar projetos do papel, para modernizar as propriedades, para aumentar a produtividade. Uma injeção de ânimo e de recursos que vai fazer toda a diferença.
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5: Não sai daí que na próxima parte tem mais.
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6: Vamos de Romaria Renato Teixeira, 1977, considerado por muitos músicos uma das maiores canções da música brasileira, não só do sertanejo, viu? E o Renato Teixeira escreveu essa música numa época em que vivia um momento de busca espiritual profunda, e isso aparece em cada verso.

0: Milionário José Rico, Estrada da Vida. Bom demais, bloco que combinou perfeitamente com o dia de hoje, né? E já já eu volto com mais moda boa por aqui.
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4: 7:52. 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
21: Trazendo as informações que movimentam o campo, o agronegócio e, claro, que impactam o seu dia a dia. É sempre bom ficar ligado, né? Porque o setor não para e as novidades estão sempre aí pipocando.
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21: E falando em dados que mostram a força do nosso agronegócio, olha essa informação que chega pra gente. O Brasil, um gigante na produção, exportou nada menos que 40 milhões de toneladas de soja no ano de 2023.
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21: É um volume impressionante que reforça a nossa posição de destaque lá fora no mercado global. E o que impulsionou toda essa demanda, toda essa força das exportações brasileiras de soja? Principalmente dois fatores, pessoal. A demanda por biocombustíveis, que está em alta, e também as oscilações no mercado do petróleo. Isso mostra como o mundo está de olho no que a gente produz aqui, no nosso grão, na nossa capacidade de entrega. A soja brasileira, como sempre, desempenhando um papel fundamental, não só para a nossa economia, mas também para o cenário global de energia e alimentos. Um resultado que a gente celebra e acompanha de perto, sempre com a lupa nas tendências e no que vem por aí para o produtor e para o mercado.
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21: Daqui a pouco a gente volta com mais informações e análises. Fica com a gente.
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0: Vamos agora com Adeus Mocidade, Elisilvio Zé Goiano, daquelas músicas que falam da passagem do tempo com honestidade que dói e que consola o

0: O processo está na fase de audiências de instrução, com previsão de mais de 160 depoimentos. Segundo a Justiça Federal, esta etapa deve durar até maio do ano que vem, em razão da complexidade do caso. Ao todo, 16 pessoas foram denunciadas. Ainda precisa passar pelo Senado dos Estados Unidos a resolução aprovada na Câmara dos Representantes que limita os poderes do presidente Donald Trump e busca encerrar a guerra contra o Irã. O texto passou com o voto de 4 deputados republicanos. A medida não depende da sanção presidencial. O Congresso tenta impedir Trump de voltar a atacar o Irã sem autorização dos parlamentares. O diretor alemão Wim Wenders anunciou que vai retirar de distribuição o filme Movimento em Falso por causa de uma cena na qual a atriz Natasha Kinski aparece sem blusa. Na época, ela tinha 13 anos. O filme estreou em 1975. O cineasta alemão afirmou que reconhece que a atriz deveria ter sido mais bem protegida e pediu desculpas à artista. Ao longo de anos, Natasha Kinski pediu que a cena fosse cortada. Pelo horário de Brasília, 8:05.
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0: João Carreira Capataz, Faculdade da Pinga, da Nostalgia um Recomeço. E ainda deu tempo pra rir com o João Carreira também. E a pausa é rápida e já já eu tô de volta com mais violada por aqui.
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4: 8:14. 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
15: Vamos direto às informações que movem o campo brasileiro, aqui no Agronejo.
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16: A Associação Brasileira de Proteína Animal, a ABPA, está comemorando um grande avanço sanitário que o Brasil conquistou na exportação de carne suína para a China. É um reconhecimento importante, viu?
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16: Esse sinal verde pode significar um aumento de até 40 mil toneladas de carne suína exportadas por ano, direto para o mercado chinês. E sabe o que isso gera? Uma receita extra de 150 milhões de dólares anuais. É muito dinheiro entrando para o país, fortalecendo a nossa economia e mostrando a força do nosso setor. Uma notícia que aquece o coração e o bolso do produtor rural, não é mesmo?
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16: Agradeço demais a sua companhia, a sua audiência, que faz a gente seguir em frente. Fique ligado na programação da nossa rádio, que tem muito mais esperando por você. Grande abraço e até a próxima.
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0: Essa eu adoro. Daniel, César e Paulinho, consagração, anos 2000, música de fé, muito bonita, especialmente emocionante num dia como hoje, né? Bora trazer essa fé cristã.

0: Quinta-feira, 4 de junho de 2026. Crianças vítimas de estupro deram à luz 188 mil bebês no Brasil entre 2015 e 2024, de acordo com informações do Ministério da Saúde. A cada 1000 nascimentos no período, 7 bebês, em média, foram gerados por meninas menores de 14 anos. Apenas em 2024, ano mais recente com dados consolidados, nasceram 12 mil bebês de crianças e adolescentes de 10 a 14 anos e 3 de garotas menores de 10 anos. Essa semana, o Senado aprovou em votação relâmpago um projeto que dificulta o aborto legal em crianças e adolescentes vítimas de estupro. A votação simbólica ocorreu com o plenário esvaziado e durou apenas 1 minuto e 40 segundos. O decreto legislativo segue direto para promulgação pelo Congresso Nacional e entra em vigor sem a necessidade de sanção do presidente Lula. O texto já havia sido aprovado na Câmara e passou de forma acelerada pela Comissão de Direitos Humanos do Senado na terça-feira. O Tribunal Superior Eleitoral divulgou como será a distribuição de 4 bilhões e 900 milhões de reais reservados no orçamento 2026 para o Fundo Especial de Financiamento de Campanha, conhecido popularmente como Fundo Eleitoral. Os recursos são distribuídos com base no número de deputados federais e senadores eleitos pelos partidos na eleição mais recente. O PL do ex-presidente Jair Bolsonaro foi a sigla que ficou com a maior fatia, 881 milhões de reais. Em seguida, aparecem o PT, do presidente Lula, com 615 milhões e União Brasil, com 526 milhões. Os três partidos juntos concentram cerca de 40% do fundo eleitoral, que foi criado em 2017 como alternativa ao fim do financiamento de campanhas por empresas privadas. O motorista que trafega pela rodovia Fernão Dias, no sentido São Paulo, enfrenta 12 quilômetros de congestionamento nas proximidades da região metropolitana de Belo Horizonte. O problema é causado por um acidente entre duas carretas e um carro. Um dos motoristas morreu e outras duas pessoas ficaram feridas. Horário de Brasília, 8h34.
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9: E agora com Folha Seca a gente vai destacando a última sequência aqui do nosso Violada com Zico e Zeca. Uma metáfora linda e simples sobre a vida. A folha que cai sem saber onde vai parar, levada pelo tempo. E quantas pessoas se reconhecem nessa música, hein?

0: E na última de hoje, de Paulo e Paulino, que é que eu sou sem você? Nada, nada, nada. E a gente vai fechando por aqui mais um Violada. Num dia de Corpus Christi como hoje, fica a mensagem de que a fé sustenta, a música consola e juntas as duas fazem bem para nossa alma. Obrigado de coração pela sua companhia, por celebrar esse dia comigo. Amanhã tem muito mais, mais moda boa, mais história, mais emoção aqui no Violada. Abração do Deluca, fiquem com Deus e até a próxima. Valeu.
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3: 8h54. Hora de saber como vai o tempo e a temperatura.
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0: Às 8:55, marca o nosso eletrônico aqui no centro da cidade, manhã de quinta-feira, 4 de junho de 2026, com uma temperatura de 12 graus lá fora. Vamos conferir os presságios do tempo. 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
0: 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E o Leonardo Furlan está lá em Curitiba, ele que é meteorologista do CIMEPAR, pronto para trazer aí as informações do comportamento do tempo hoje no Paraná. Leonardo, bom dia.
2: Olá, eu sou o Leonardo Furlan, meteorologista. Este é o boletim CIMEPAR Informa, com a previsão do tempo para o dia 4 de junho de 2026 no Paraná. Em grande parte do estado, o tempo segue estável neste feriado de Corpus Christi, com sol e variação de nuvens. O dia começa com nevoeiros em alguns pontos do estado, mas o sol predomina ao longo do período. Situação um pouco diferente apenas no leste, onde há potencial para pancadas de chuva ao longo do dia, com maior destaque para a Serra do Mar e também o litoral. Essas instabilidades retornam devido à circulação dos ventos de um sistema de alta pressão no oceano, transportando umidade para o Paraná. No geral, as chuvas ocorrem com fraca a moderada intensidade. A temperatura mínima está prevista para o centro-sul com 7 graus. As máximas ocorrem no noroeste com até 26 graus nos termômetros. No site do CIMEPAR você encontra a previsão do tempo detalhada para cada município e região nos próximos 15 dias. Acesse www.cimepar.br.
0: Um abraço, Furlan. Bom trabalho para você e para todo o pessoal aí do CIMEPAR. Bom final de semana. Clevelândia tem uma quinta-feira, 4 de junho, ensolarada, 12 graus, eu falei, a temperatura aqui no centro da cidade. A mínima foi de 10 graus às 6 horas da manhã e a máxima vai passar dos 20 graus no centro de Clevelândia. Nova edição do tempo você confere aqui na Progresso dentro de aproximadamente 15 minutos, quando estaremos conversando com o Peter Scheuer, direto do oeste de Santa Catarina, aí dentro do programa Canal Aberto, programa de jornalismo que começa dentro de instantes aqui na sua Progresso FM.
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0: quinta-feira, 4 de junho de 2026. O senador Flávio Bolsonaro foi apontado como culpado por ameaças ao PIX ou pelo novo tarifaço anunciado pelos Estados Unidos em 8 de cada 10 mensagens sobre o assunto trocadas nos mais de 100 mil grupos públicos de WhatsApp e Telegram, monitorados pela empresa de análise de dados Palver. O levantamento se refere ao período de 27 de maio a 2 de junho e está atrelado à viagem de Flávio aos Estados Unidos e à reunião com o presidente Donald Trump na Casa Branca no dia 26 de maio. A infiltração do crime organizado nas eleições pelo Brasil preocupa as autoridades eleitorais. Segundo investigadores consultados pela TV Globo, facções como o PCC e o Comando Vermelho financiam candidatos com dinheiro oriundo do tráfico e roubos. Em Santa Catarina, foi identificado um esquema de compra de votos que usava cocaína como pagamento. Nas eleições de 2024, os endereços de 53 locais de votação no Rio de Janeiro foram alterados para proteger eleitores de ameaças e coações. O recém-firmado acordo de cessar-fogo fechado entre Israel e o Hezbollah, com mediação dos Estados Unidos, começou fragilizado. A imprensa do Líbano relata disparos no sul do país. Na noite passada, um soldado de paz da ONU morreu e outros dois ficaram feridos na região. O ministro da Segurança Nacional de Israel classificou a trégua como um erro grave e disse que o premier Benjamin Netanyahu não resistiu à pressão americana. Representante da extrema-direita israelense, o ministro afirmou que o Líbano não é um estado confiável. Horário de Brasília, 9:03.
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6: Sonhe. Seja otimista. Procure subir. E espere sempre que o melhor lhe aconteça. Embora as aparências sejam contrárias,

0: Confie em Deus, que está dentro de você, porque nele existe a solução de todos os seus problemas. Olhe para o lado certo da vida, para a felicidade e o progresso, e não detenha jamais sua subida. Seja otimista e há de vencer.
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0: Olá, tudo certo? A saúde tá boa, a nossa também, né? Tanto isso é verdade que estamos de volta aqui neste feriado, porque a notícia não tira férias e não faz feriado. Canal aberto para você, são 9h14 e meio, temperatura de 12 graus no centro da cidade. Olha só, mesmo que você ainda não tenha a vida que sonhou, provavelmente tem a vida que muitos sonham. Dê valor, então. Por isso, dê valor ao que você tem, mesmo que ache que seja pouco. Seja grato em tudo, meu amigo, minha amiga. E qual é a palavra para hoje, quinta-feira? Bom, o bom lutador não desiste da batalha, mas ele ganha fôlego, cria ânimo e retorna para a guerra. Então não desista de lutar por seus sonhos, porque ao cansado ele dá forças, ao abatido ele dá ânimo e ao triste ele dá alegria para viver. Declare todos os dias que você é mais que um vencedor, meu amigo, minha amiga.
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0: E nós acompanhamos você, nós não deixamos você na mão. O que a gente deixa é tudo para depois, não é? Deixamos tudo para depois, me diga se não, como se o depois fosse melhor, fosse logo ali. Porque não entendemos que o depois, o café esfria, depois a prioridade muda, depois o encanto se perde, depois o cedo se torna em tarde, depois a gente envelhece, depois a vida acaba. Então não deixe nada para depois, porque na espera pelo depois você pode perder os melhores momentos, as melhores experiências, os melhores amigos e os melhores amores. Lembre-se que o depois pode ser tarde. O dia é hoje. Nunca se esqueça disso. E as oportunidades estão aí. Hoje é feriado? Você vai dizer, mas hoje é feriado? Não, as oportunidades estão aí. Elas não tiram férias e não fazem feriado. Elas são como ondas de rádio. Se você não sintonizar, nada vai acontecer. E plante amor e paz no dia de hoje e colha paz e amor. Não fique chorando pelo que você perdeu. Lembre-se, você está vivo, né? E a batalha não terminou. Viva o dia de hoje, o de ontem já é passado. A esperança termina quando você para de sonhar. Então continue sonhando e vivendo o dia de hoje. O amanhã, bom, o amanhã nem chegou ainda.
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0: acompanhando o dia a dia, acompanhando este dia de quinta-feira, para contar sempre novidades para você. Sabe por quê? Porque o nosso intuito é que você seja o ouvinte mais bem informado do dia de hoje. Por isso a nossa equipe está trabalhando, hein? Trabalhando com amor. Isso aí, entregando sempre o nosso melhor para você. Trabalhando com amor para entregar o nosso melhor para você. Trabalham hoje conosco, nesta manhã de quinta-feira, Marlon Machado na produção sonora musical, na programação. O Mauro Conte e o Claudemir nas reportagens, o Albari nos efeitos de estúdio, a Catiele, nossa arrumadeira, e os locutores comerciais, o Celso, a Lindy, a Liz Oliveira, o Flávio e o Lucas. Como eu disse e repito, trabalhando com amor, entregando o nosso melhor para você no dia de hoje. Eu não sei o que que você vai fazer com o nosso melhor, mas nós estamos todo dia aqui neste microfone, entregando o nosso melhor para você. 9:19 pelo horário de Brasília. 13 graus é a temperatura no centro da cidade de Clevelândia. Mínima foi de 10 às 6 horas da manhã. E a máxima vai passar dos 20. Vai passar dos 20 à tarde, hein? Não teve nevoeiro, principalmente no início da manhã. Durante a madrugada, não sei, né? Não acordei para ver. A sensação térmica é menor do que a temperatura lá fora. A temperatura lá fora é de 13, a sensação é de 12. Vento. Tá ventoso hoje, soprando a 17 quilômetros horários no centro, rajadas 36, direção do vento 58 graus, é vento nordeste. O sol nasceu às 7:11, 7:11, e deu um espetáculo especial enquanto muita gente estava dormindo, né? Mas eu vi, meninos, eu vi. Pôr do sol vai se dar às 17:44, antes mesmo da noite começar, a luz natural vai esmaecer, hein? Umidade do ar 74%, ponto de orvalho é de 9 graus agora, a visibilidade é de 30 quilômetros, lua cheia e a lua minguante começa no dia 8. Lua cheia, minha gente, tá bonita ontem à noite, hein? Pressão atmosférica 1028 hectopascais. Informações para quem interessar possa nesta manhã de quinta, feriado nacional. Porque a vida é passageira como a dor, minha gente. Bela como o amor, simples como eu, importante como você. Por isso lute, perdoe, ame, conquiste, aproveite cada segundo, hein? Cada segundo. E se você tiver que escolher entre ser feliz ou ser importante, escolha ser feliz, porque importante, importante mesmo, é isso aí. Importante você já é, meu amigo, minha amiga. 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Mauro Fernando. Hora e temperatura para você não perder nada do programa, hein? 9:21, horário de Brasília, 13 graus é a temperatura. É hora de conferir mais uma informação importante por aqui.
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0: Previsão do tempo para fazer com que você tenha condições de estabelecer como é que vai ser a sua atividade hoje. É feriado, é, mas muita gente está na batalha. E quem conversa conosco?
2: Meteorologista Peter Scheuer.
0: É o conhecido homem do tempo e ele está conosco mais uma vez para nos trazer os presságios do tempo nesta manhã. Manhã de quinta-feira, é feriado, mas o Peter está aí, né? Pronto para esclarecer Como é que vai se comportar esse tempo no dia de hoje? Quinta, amanhã, sexta, sábado, domingo. Como é que começa a semana que vem, hein, Peter? Bom dia para você.
3: Bom dia. O ar seco que cobre boa parte da região sul do Brasil acaba bloqueando, dificultando o processo de formação de nuvens de chuva, garantindo uma sequência de dias bem ensolarados. Tanto nesta quinta, sexta e fim de semana, o tempo é bom, o sol acaba predominando. Friozinho pelas manhãs, temperaturas mínimas próximas aí da casa dos seus 10 graus, 12 graus, um outro ponto de baixada e vale, temperatura um pouco menor. E a maior parte do período é aproveitável e propício para quem vai plantar, semear, colher, pulverizar. Só para pulverizar e para tratamentos é que é um pouco mais complicado sempre durante as madrugadas e manhãs, não pela questão do vento, mas sim pela questão do orvalho, que é bem concentrado, e também a formação de alguns bancos de nevoeiros localizados. A temperatura ela se mantém mais agradável, as máximas previstas devem chegar aos 24 graus durante o período das tardes, os ventos sopram com intensidade fraca de norte a nordeste, e o tempo é bom. Não há previsão de chuva nem nada por enquanto, quem sabe ali no decorrer ali da tarde, noite do domingo, tem uma ameaça, algum aumento das nuvens, mas é pancada passageira isolada. Na segunda para terça-feira, a condição de chuva aumenta por conta do deslocamento de uma frente fria de fraca intensidade. Peter Scheuer, meteorologista, com a previsão do tempo.
0: Valeu, Peter. Você volta entre 11 e meio-dia no horário alternativo que o nosso programa tem, né? Para quem não ouviu às 8h50 hoje, não ouviu agora às 9h23 aqui no nosso programa, vai ouvir os presságios do tempo lá pertinho do meio-dia, porque a gente sabe que os ouvintes de rádio, eles se renovam a cada instante. Agora, 9 horas mais 25 minutos, horário de Brasília, 12 graus é a temperatura e você conferiu as informações do tempo por ordem de Moinhos Hermann.
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0: Mauro Fernando. A hora certa, 9h27, pelo horário de Brasília. Hoje é feriado, o Cine não trabalha, amanhã também não. Mas a gente quer lembrar das vagas de emprego que podem estar, nós não temos no fechamento de ontem, quarta-feira, mas podem estar à disposição na segunda-feira, quando o Cine reabre para atendimento ao público. O Cine que faz a intermediação de mão de obra em todo o Brasil. Então, hoje e amanhã, Cine não trabalha, mas tem vagas de emprego disponíveis, porque todas não foram fechadas ontem. Claudemir, bom dia.
8: Tá certo, mano. Bom dia, amigos ligar na Progresso, né? Um ótimo feriado a todos. É isso aí, então o Cine não está atendendo. A gente alertou já no início da semana. Não atende hoje porque é o feriado e amanhã é o recesso na sexta-feira, então, voltando à atividade normal na segunda-feira, aí, a partir das 7 horas da manhã. O Cine trabalha, né, de segunda a sexta-feira, exceto os feriados, das 7 da manhã até às 13, até a 1 da tarde, direto. Não temos no comecinho da semana que vem também entrevista agendada, mas pode surgir na segunda-feira, então a gente alerta os nossos ouvintes, fica atentos, né, que pode surgir aí, de repente, uma entrevista já na segunda-feira. Então vocês vai se programando já aí, né? Vai se preparando, deixa a documentação, tudo que meio que faço, para que você participe das entrevistas, são importantes, né? Pós-vaga de emprego, para segunda-feira então, você pode visitar o Cine, na segunda-feira que vem, no dia 8, vaga para técnico em segurança no trabalho, é necessária experiência, né, para essa vaga aí, viu? Técnico em segurança no trabalho, experiência, né, uma documentação aí comprovando também. Vaga para cozinheira, você que é cozinheira, né, necessitando trabalhar, né, ou fazer mais um trabalho de cozinheira, está aí a oportunidade, uma profissional na cozinha, uma cozinheira, essa vaga no Cine. Outra vaga para costureira, também profissional, né, maquininha de costurar, uma costureira. Vaga também para caixa, para trabalhar em loja de agropecuária, uma vaga para operadora de caixa aí para supermercado aqui na cidade mesmo. Vaga para auxiliar de loja, loja de tintas, tá? É um auxiliar. Vaga também no Cine, que você vai conferir semana que vem, para cuidadora de idosos, né? Com todo o conhecimento necessário para cuidador de idosos. Outra vaga para auxiliar de açougue e açougueiro. Tem o açougueiro, que é um profissional aí, né? Tem o conhecimento. E o auxiliar, né? Que vai auxiliar o açougueiro. São duas vagas. Aí para o açougue, né? Outra vaga para auxiliar de mecânico, repositor de hortifruti, aí para supermercado também, entregador de mercadorias e vaga para auxiliar de produção para moinho. E uma outra vaga também para repositor. Então são essas vagas que você vai conferir visitando a Agência Trabalhadora de Clevelândia a partir da semana que vem. Alertamos mais uma vez que hoje não adianta ir lá, está fechado, né, que é feriado, amanhã sexta-feira também vai estar fechado. Então, só na segunda-feira mesmo. Vou repetir rapidinho aqui as vagas do Cine, então. Vaga para repositor, auxiliar de produção para moinho, entregador de mercadorias, repositor de frute, auxiliar de mecânico, açougueiro e auxiliar de açougue, cuidador de idosos, auxiliar de loja de tinta, operadora de caixa, supermercado, caixa para loja agropecuária, costureira, técnico em segurança do trabalho e cozinheira. O Cine está à disposição da população, né? De segunda a sexta-feira. E você pode mandar uma mensagem aí, né, semana que vem, uma mensagem de áudio ou de texto, através do WhatsApp, que é o 46-3252-1221. 46-3252-1221. Você tem esse contato direto com a Agência do Trabalhador.

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2: Ligado na Progresso, ligado na notícia. 9:32:55 pelo horário de Brasília. Repórter 106 no ar, informando você.
3: Quinta-feira, 4 de junho de 2026. As equipes de governo e da diplomacia analisam estratégias para tentar derrubar as tarifas impostas pelos Estados Unidos a produtos exportados pelo Brasil. Uma das apostas do Planalto é a possibilidade de um encontro entre os presidentes Lula e Donald Trump, o encontro do G7 entre os dias 15 e 17 de junho na França. Enquanto isso, autoridades diplomáticas tentam estabelecer uma comunicação direta entre os dois. Lula já declarou que espera um telefonema do americano. Meninas de 8 anos a adolescentes de 17 tiveram 822 mil bebês no Brasil entre os anos de 2019 e 2023. É o que revela o relatório nacional do Observatório Criança Não é Mãe. Isso significa que no período 450 crianças e adolescentes deram à luz todos os dias no país. 45 tinham menos de 15 anos. Entre 2019 e 2024, o Sistema de Informação de Agravos de Notificação registrou quase 400 mil ocorrências de violência contra meninas de 8 a 17 anos. Cerca de 140 mil foram casos de violência sexual. 22 mil episódios coincidiram com gestação. Nessa semana, o Senado aprovou, em votação relâmpago, um projeto que dificulta o aborto legal em crianças e adolescentes vítimas de estupro. A votação simbólica ocorreu com o plenário esvaziado e durou apenas 1 minuto e 40 segundos. O decreto legislativo segue direto para promulgação pelo Congresso Nacional e entra em vigor sem a necessidade de sanção do presidente Lula. O texto já havia sido aprovado na Câmara e passou de forma acelerada pela Comissão de Direitos Humanos do Senado na última terça-feira. No horário de Brasília, 9:34.
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2: Para você saber mais e melhor, hora e temperatura. O dia está ensolarado, 9:36 em Clevelândia, 13 graus é a temperatura. Motorista sai ileso de acidente que destruiu caminhonete em Palmas. É a informação que vem da Polícia Rodoviária Estadual, 6ª Companhia, com sede em Pato Branco. Um acidente na PRC-280. Na região dos parques eólicos de Palmas, na tarde de ontem, mobilizou equipes de resgate. A colisão envolveu uma caminhonete e três carretas. Com a violência do impacto, a cabine da caminhonete foi arrancada do chassi. O motorista, acreditem, saiu ileso, sem ferimentos graves. O condutor da caminhonete, Genésio Marins dos Santos, relatou à Polícia Rodoviária que sobreviveu por um milagre. Após o ocorrido, ele relatava apenas dores no corpo e pequenas escoriações. Ele seguia em direção a Palmas, quando em determinado ponto perdeu o controle de direção e acabou colidindo com uma das carretas. O impacto foi tão forte que a cabine da caminhonete foi arremessada para fora da rodovia. O motor e a caixa de câmbio foram arrancados e pararam aproximadamente 50 metros de distância da estrutura principal da caminhonete, está informando a PRE. O motorista destacou que o uso do cinto de segurança foi fundamental para a sua sobrevivência. Corpo de Bombeiros de Palmas atuou no local para realizar o controle do acidente, limpar a pista, o que ficou parcialmente interditado devido aos destroços e óleo. Os motoristas das três carretas envolvidas no acidente não sofreram ferimentos e a Polícia Rodoviária esteve no local controlando o trânsito, que por meia hora ficou interrompido até a limpeza da pista, que inicialmente funcionou com meia pista de tráfego na PRC 280 entre Palmas e o Horizonte. 939, informação da Central de Jornalismo da Progresso.
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3: 9h40 desta manhã de quinta-feira, 4 de junho. Mulher é presa com mais de 22 quilos de maconha em ônibus na rodoviária de Laranjeiras do Sul. Uma mulher foi presa por tráfico de drogas na madrugada de hoje. Durante uma operação de fiscalização realizada pela equipe da Rotan e 10ª Companhia Independente da Polícia Militar na rodoviária de Laranjeiras, os policiais abordaram um ônibus que fazia a linha Foz do Iguaçu-Curitiba e, durante a vistoria no compartimento de bagagens, perceberam um forte odor de maconha. Ao verificarem o bagageiro, os policiais localizaram duas malas, uma preta e outra rosa. Após conferirem as etiquetas das bagagens e o romaneio do veículo, identificaram a passageira responsável pelas malas. Dentro das malas foram encontrados 34 tabletes de substância análoga à maconha, totalizando 22 quilos e 500 gramas. Da droga. Questionada pelos policiais, a mulher relatou que havia recebido a carga em Foz e que faria o transporte até o estado do Ceará. Segundo ela, receberia cerca de 3 mil pelo serviço. Diante do flagrante, a suspeita recebeu voz de prisão por tráfico de drogas. A droga foi apreendida e encaminhada juntamente com a autora para a 2ª Subdivisão Policial de Laranjeiras, onde foram realizados os procedimentos da Polícia Judiciária. A apreensão faz parte das ações de fiscalização e combate ao tráfico de drogas realizada pelas forças de segurança nas rodovias e terminais de transporte no Paraná. 9h42.
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3: A rádio da notícia. Séria e comprometida com a verdade. 9h42 com 38 segundos, nós vamos ao break do horário e em seguidinho a gente volta aqui com a nossa mensagem do dia.

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6: 9h44.
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16: Mauro Fernando. 9h48 desta manhã de quinta-feira, feriado nacional. Você está ligado na Progresso FM. Estamos apresentando o Canal Aberto. 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

Mais um dia, mais uma manhã, mais uma oportunidade que nós temos de estarmos plugados, né? Eu com você, você comigo. E deixa eu perguntar para você, nesta manhã de feriado nacional aí, você é um vencedor ou não é? Hein? Você se considera o quê? Um vencedor ou um perdedor? Pena que eu não posso ouvir a sua resposta. Mas a Bíblia é o livro mais lido e livro mais vendido em todo o mundo. Tem um recado para você sobre esse assunto. E está lá no livro de João. Para quem gosta de ler a Bíblia, pode ler João capítulo 16. O verso 33 deste livro diz: Eu lhes disse essas coisas para que em mim vocês tenham paz. Neste mundo vocês terão aflições, contudo tenham ânimo, eu venci o mundo. Palavras de quem? Do Mestre. Para quem? Para mim e para você. É isso aí. Meus amigos, eu sei que em certos momentos as circunstâncias sinalizam negativamente o cenário da vida, né? Parece desanimador e somos confrontados com a sensação de que perdemos o controle. Não é assim, não? Você não tem essa sensação? É, eu pelo menos tenho. E nessas situações, os nossos projetos parecem desmoronar diante de nós. A realidade é inegável. E admitir que enfrentamos desafios é essencial, minha gente. Mas quem prometeu uma jornada fácil, certamente não disse a verdade. É, o Mestre, em suas palavras, antecipou que no mundo, enfrentaríamos aflições, problemas, tempestades, é isso. O fato é que a vida frequentemente escapa do nosso planejamento. E eu gosto muito de comparar a nossa vida com as mudanças do clima, que alterna entre dias ensolarados, dias chuvosos e dias nublados. No entanto, cada dia é um presente de quem? Do dono do mundo. Mesmo quando não vemos o sol, ele está lá. E da mesma forma, em meio às lutas, com a graça dele, permanecemos em pé. Diante desses desafios, é crucial aprender a agir nos dias difíceis. O Mestre não apenas alertou sobre aflições, mas proclamou que havia vencido o mundo. Ou seja, mesmo em meio às lutas, é necessário saber que a nossa vitória, ela já foi garantida, minha gente. No Mestre somos protagonistas da nossa própria história e não podemos nos deixar paralisar pelos dias maus. Algumas pessoas, ao enfrentar dificuldades, simplesmente travam, enquanto outras transformam as dificuldades em trampolins, que as levam a novos níveis. Qual tem sido a sua abordagem diante das adversidades, hein? Qual? Reconheça o fato de que o Mestre já tem garantido a vitória antes do que ele realizou na cruz do Calvário por mim e por você. E então você terá, sim, a força necessária para vencer cada luta que enfrentar, porque ele, o Mestre, e nele a vitória já está garantida. Com ele, as circunstâncias nunca serão maiores que as vitórias. Pode ter certeza. Pense nisso, meu amigo. Pense nisso, minha amiga. Por esse dia de quinta-feira, neste feriado nacional, pense, reflita bastante e repita com o nosso programa aquela frase de todo dia aqui no nosso canal Abelha.
Apesar de tudo, e sob todos os pontos de vista, eu vou indo cada vez melhor e melhor em todos os sentidos. Diga e acredite que hoje você está melhor do que ontem e pior do que amanhã. Porque amanhã, você vai estar muito, muito, muito, muito melhor do que hoje. E ande para frente, olhe para o alto. É de lá que vem a luz que ilumina o meu e o seu caminho de vitórias. Vivendo um dia de cada vez. E todos eles na presença do Senhor.

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2: Hora de conferir a hora, o tempo e a temperatura. 10:02 pelo seu horário de Brasília. A temperatura 13 graus e o tempo é bonito demais, ensolarado nesta manhã de quinta-feira.
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2: E aqui o sucesso não para. Tem Prisma Brasil, sobe a montanha, meu amigo, minha amiga. Os Serranos das Missões à Fronteira e Teodoro e Sampaio, os quatro cantos da casa. Bom dia pra você.

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2: A hora e a temperatura em 10:14 pelo horário de Brasília. Chegamos já a 15 graus de temperatura, a mínima foi de 10. E depois do intervalo comercial, entre as informações que nós vamos trazer, vamos passar em revista o que foi o mês de maio em termos de precipitação pluviométrica no centro de Clevelândia e quantas geadas nós tivemos no mês de maio. E vamos passar em revista o ano. São 5 meses, hein? É, daqui a pouco os números aqui no Canal Aberto. 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
11: Fatos curiosos sobre o Dia dos Namorados. Você sabe quem foi São Valentim, o padroeiro dos namorados? São Valentim teria desafiado a ordem do Imperador Cláudio, que proibia o casamento de soldados durante a guerra, por considerar que homens solteiros lutavam melhor. Valentim continuou realizando os matrimônios, o que provocou sua condenação à morte. Enquanto aguardava sua execução na cadeia, o padre se apaixonou pela filha cega de um carcereiro e conta a história que devolveu milagrosamente a visão à moça antes de ser morto, o que ocorreu em um dia 14 de fevereiro. Ele escreveu uma mensagem de adeus para ela, assinando como seu namorado. Dia 12 de junho, Dia dos Namorados, dê o seu melhor. Dica esperta e super romântica da...
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15: O governo federal tem assinado uma devolução para os aposentados que foram prejudicados através dos descontos indevidos para sindicatos e associações. Paralelamente a isso, está rolando também no Congresso Nacional uma CPMI para apurar aí quem são os responsáveis por esse absurdo que fez com que mais de 6 bilhões de reais fossem descontados das aposentadorias e pensões dos segurados do INSS. Nós esperamos que o valor seja devolvido no bolso de cada um e que os responsáveis sofram as punições da lei.
14: 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Fique ligado, a qualquer momento tem mais informação para você.
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0: É para você saber mais e melhor, porque o jornalismo não tira férias e não faz feriado. Hoje, quinta, 4 de junho, confira a hora certa. 10h24, 14 graus é a temperatura, dia ensolarado. E vamos falar de chuva? Pois é, num dia de sol falamos de chuva, mas eu quero fazer um retrospecto do mês de maio, do que aconteceu com as chuvas e no ano de 2026. No mês de maio foram 278 milímetros de chuva que acusou o nosso pluviômetro aqui no centro de Clevelândia. Choveu 278 milímetros. É isso aí, no mês de maio. Foram 11 dias de chuva e 3 geadas no mês de maio. No ano, 5 meses, né? Janeiro, fevereiro, março, abril e maio, foram 813 milímetros de chuva no centro da cidade, 150 dias vividos. Nesses 150 dias, 37 foram chuvosos, em 37 choveu. Dias nublados, 15 nesses 5 meses. Geadas, 4 geadas até agora no ano de 2026. A maior precipitação considerados os meses foi no mês de maio, né? Janeiro teve 110, fevereiro 188, março 81, abril 156 e maio 278. Maior precipitação em um só dia no centro de Clevelândia foi no dia 26 de maio, quando choveu 117 milímetros somente em um dia, batendo todos os recordes e só perdendo para 2023, onde em um só dia, no dia 8, de abril de 2023, choveu 8 de novembro de 2023, quando choveu 150 milímetros no centro da cidade de Clevelândia.
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0: Canal aberto. É o giro da informação e agora a gente vai chamar Curitiba, porque o Mauro Conte está pedindo passagem. Ele está lá nos estúdios da Rede Aerp com informações para o nosso programa neste feriado. Alô, Mauro, bom dia.
2: Olá, muito bom dia, uma excelente quinta-feira para você ligado aqui na programação. Eu sou Mauro Conte, estou chegando direto de Curitiba com as principais informações também da capital do estado para você ligado aqui na nossa programação, direto dos estúdios da Rede Aerp. Estudantes da Rede Estadual do Paraná já podem se inscrever para o curso gratuito de espanhol online oferecido pelo CELEM por meio do Centro Digital de Idiomas Paraná. Nesta primeira etapa estão disponíveis 1.700 vagas. As aulas serão totalmente online e ao vivo. As vagas serão preenchidas por ordem de inscrição em areadoaluno.ced.pr.gov.br. E apesar de ser celebrado em todo o país, Corpus Christi não é um feriado nacional. A data é considerada ponto facultativo pelo governo federal, mas pode ser decretada como feriado municipal em diversas cidades. Por isso, o funcionamento do comércio, bancos e repartições públicas variam conforme a legislação local. Antes de sair de casa, vale conferir a programação de serviços e horários especiais na sua cidade. Grande abraço para você, uma ótima quinta-feira e até amanhã. De Curitiba, Mauro Conte, com informações da Rede Aerp.
0: Informação é aqui e música também.
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0: Dia de lançamento, hein? Vamos mostrar músicas novas no programa. 10:29 a primeirinha com Maurício e Eduardo, Solteira no Mundo. Depois tem o Caju e o Castanha, fazendo alusão à Copa do Mundo, Brasil, Minha Paixão, e o Chitãozinho Chororó falando sabe do quê? Do fogão de lenha. Eita, fogãozinho bom no inverno, hein? Bom dia pra você.

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2: A hora e a temperatura, para você não perder nenhum momento do nosso programa, hein? 10h39, 15 graus é a temperatura. E depois do intervalo eu conto no jornalismo da Progresso que a Polícia Militar do 3º BPM, lá de Pato Branco, está lançando o projeto piloto Patrulha Maria da Penha itinerante. Os detalhes daqui a pouquinho aqui no programa. E na sequência você ouve o tema da Copa 2026.

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9: Falando em lançamento, daqui a pouco tem, hein? É, fique ligado, daqui a pouco tem Gustavo Lima e Guilherme Benuto. Música nova aqui na sua.
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0: você saber mais e melhor nesta manhã de feriado nacional. Hoje é 4 de junho, hein? Confira a hora e a temperatura. 10h52, 16 graus é a temperatura. Tempo absolutamente ensolarado no sudoeste do Paraná. E a Polícia Militar, terceiro BPM, com sede em Pato Branco, está enviando uma informação aqui para a gente informar aos nossos ouvintes que a Polícia Militar do Paraná, por meio do terceiro BPM lá de Pato Branco, inicia na próxima semana o projeto piloto da Patrulha Maria da Penha Itinerante. A iniciativa, segundo o terceiro BPM, é voltada à prevenção e ao enfrentamento da violência doméstica e familiar contra a mulher. A ação levará orientações, acolhimento e acesso à rede de proteção diretamente aos bairros e municípios da área de abrangência da primeira companhia do terceiro BPM, de acordo com o comandante lá do terceiro BPM, o tenente coronel Anderson Marcelo Figueiredo. O objetivo é aproximar os serviços da Polícia Militar das mulheres que, por diferentes motivos, não conseguem participar de palestras ou buscar orientação nos canais tradicionais de atendimento. A iniciativa percorrerá inicialmente os municípios de Pato Branco, Vitorino, Itapejara e Bom Sucesso do Sul, ampliando o alcance das ações preventivas e informativas desenvolvidas pela Patrulha Maria da Penha. Segundo o comandante, primeiro-tenente Jorge Leandro de Lima Drummond, da primeira companhia, a equipe especializada vem fortalecendo parcerias com órgãos públicos, entidades privadas e instituições de ensino para consolidar uma rede de apoio às vítimas. Apesar dos avanços, muitos casos ainda permanecem sem denúncia. A proposta da Patrulha Itinerante é justamente realizar uma busca ativa, aproximando a população dos serviços disponíveis e incentivando a procura por ajuda. Durante as ações, a equipe realizará atendimentos individualizados, orientações sobre medidas protetivas, o registro de ocorrências, a distribuição de cartilhas educativas e divulgação dos canais de atendimento. O espaço móvel permitirá que mulheres possam conversar reservadamente com os policiais, inclusive com uma policial militar feminina, garantindo acolhimento e sigilo. A rede de proteção conta com a participação de diversos órgãos e instituições, como a Secretaria Municipal da Mulher, a Delegacia da Mulher, lá de Pato Branco, universidades que oferecem atendimento jurídico e psicológico, além de outras entidades, informa o terceiro BPM. O objetivo é apresentar às vítimas todas as possibilidades de apoio disponíveis para que possam romper o ciclo de violência com segurança. A cabo Ana Carla, que conversou conosco e que compõe a equipe da Patrulha Maria da Penha, juntamente com o soldado Lox, destaca que o atendimento é realizado de forma personalizada, considerando as necessidades específicas de cada mulher. A equipe auxilia em questões relacionadas ao acompanhamento psicológico, dependência financeira, fiscalização do cumprimento de medidas protetivas e encaminhamentos à rede de atendimentos. Somente em 2026, mais de 500 atendimentos individualizados já foram realizados pela patrulha com o apoio das equipes de Rádio Patrulha Alto, a conhecida RPA, dos municípios pertencentes ao terceiro BPM. Clevelândia não participa do terceiro BPM, mas está locada na 12ª Companhia de Polícia Militar Independente de Palmas e que também vai realizar esses atendimentos. Maria da Penha itinerante, atividade da Polícia Militar do Paraná. 10h57.
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0: E aqui no nosso show da manhã, que percorre a manhã toda com vocês, já estamos terminando a hora 3, né? 10h57. Para começar a última hora do programa, tem música também no nosso canal aberto.

0: É, e tem lançamento também, agora a hora e a vez de Gustavo Lima e o Luiz Fonsi cantando Vagabundo. E Guilherme Benuto e o Panda, Eu Duvido, deu rolo no Barretão. Bom dia.
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0: 11:01, daqui a pouco tem o Guilherme Benuto, hein? Porque agora tem uma informação importante aqui no programa.
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0: 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Falando em Copa do Mundo, você acredita na seleção brasileira ou não?
2: Ah, acreditamos, né, Mauro? Somos torcedores, né? É que nem diz, né, nós não vamos torcer. Quando começou a Copa, a gente sempre torce pelo Brasil, né? É, mas acreditamos, temos que acreditar sempre, né? Eu acho que às vezes pode surpreender, né?
0: Verdade, verdade. 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
0: Um bom dia também para todos e um ótimo feriado.
1: Falou, 11 horas, 7 minutos e meio, seu horário de Brasília. 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Mais uma bolacha quente em termos de música, hein? Guilherme Benuto e o Panda, eu duvido, deu rolo no Barretão.

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2: Acompanha na música, na informação, na utilidade pública e na prestação de serviços também, né? Hora certa, 11:14, 17 graus é a temperatura. E depois do intervalo, aqui na Progresso, você vai saber que a Polícia Militar apreendeu eletrônicos na PRC-280. Os detalhes eu conto para você daqui a pouquinho.
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2: É, o jornalismo da Progresso não tira férias e também não faz feriado, hora e temperatura. 11:24, 17 graus é a temperatura no centro de ensolarado. E da Polícia Militar de Palmas vem informação destacando a apreensão de eletrônicos na PRC-280. A Polícia Militar apreendeu, portanto, mercadorias paraguaias durante a operação CGFRON Brasil contra o crime organizado, realizada na tarde de ontem na PRC-280. A ocorrência foi registrada por equipes da Patrulha Rural durante patrulhamento na localidade do Horizonte. Os policiais avistaram um veículo em atitude suspeita e realizaram abordagem. Durante a fiscalização, foram encontrados, segundo a Polícia Militar de Palmas, diversos produtos importados sem documentação. Foram apreendidos 20 aparelhos celulares, outros equipamentos eletrônicos diversos e perfumes importados. A apreensão totalizou R$ 83 mil. Um homem foi encaminhado para os procedimentos legais cabíveis. As mercadorias apreendidas foram destinadas à Receita Federal. 11:25.
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2: É, o assunto do dia aqui não é só o jornalismo, é música também.
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2: Mais uma novinha, mais um lançamento aqui no programa com o Gustavo Lima e o Retrovisor. Depois tem Nayara Azevedo e o Radinho do seu Zé. Bom dia.

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2: 11:38 e o Roberto tá aqui cantando pra você que tá do outro lado aí. Jovens Tardes de Domingo. Bom

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2: 11h42.
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2: Falamos de loteria, sorteios de ontem, Loto Fácil, a Quina, também Loto Mania e a Dupla Sena, e ainda Milionária, né? Loto Fácil, concurso 3.702, número 02030509-13, 14, 15, 16, 17, 18, 20, 21, 22, 23 e 25. 02030509-13, 14, 15, 16, 17, 18, 20, 21, 22, 23, 25. 15 acertos, ninguém acertou, então acumulou 10 milhões programado para o dia de amanhã. 14 acertos, tivemos mais de 200 cartões, mais de R$2.000 para cada um. Agora vamos com a Quina de ontem, concurso é 7.042. 10, 13, 25, 36, 60. 10, 13, 25, 36, 60. A Quina ninguém acertou, acumulou 20 milhões para amanhã. Quadras foram 101, mais de 6 mil para cada um. Maternos, mais de 7 mil cartões, R$83. E Dux, mais de 157 mil Dux, R$3,87 de premiação. Loto Mania, concurso 2.932. 00, 01, 05, 12, 14, 21, 27, 33, 47, 55. 63, 66, 67, 68, 69, 10, 73, 70, 73, 77, 82 e 91. Repito, 00, 01, 05, 12, 14, 21, 27, 33, 47, 55, 63, 66, 67, 68 e 69, 70, 73, 77, 82 e 91. 20 acertos, que é o prêmio principal, ninguém acertou, né? Então, acumulou 1 milhão para amanhã. 19 acertos, tivemos só 4 cartões, mais de 41 mil para cada um. E ainda tivemos números das dezenas sorteadas da dupla Sena ontem. Vamos conferindo, então, no primeiro sorteio, concurso 2.965. Primeiro sorteio, 07, 08, 21, 40, 42 e 47. 07, 08, 21, 40, 42 e 47. A Sena ninguém acertou, acumulou. Segundo sorteio da dupla, 02, 09, 17, 34, 37, 44. 02, 09, 17, 34, 37, 44. Também ninguém acertou. Então acumulou tudo, 2 milhões e meio para amanhã da dupla Sena. E a milionária, que teve o concurso de número 360 ontem. 04, 07, 15, 20, 23, 34. Prêmios sorteados o 3 e o 4. 04, 07, 15, 20, 23 e 34. Trevos o 3 e o 4. 6 acertos, 2 trevos, ninguém acertou. 6 acertos e 1 trevo, também ninguém acertou. Então a milionária acumulou, né? 60 milhões programado para o próximo sábado. Informação de loterias para você ligado na Progresso.
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3: 11:49 é o horário de Brasília. 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
3: Valeu, Dani. Bom trabalho para vocês. Boas vendas, hein? E o Mauro Conte está lá em Curitiba, num dos estúdios da Rede Aerp, trabalhando, né? Assim como a gente aí, e mandando informações. Fala aí, Mauro.
0: Quinta-feira chegou e que bom que você tá ligado aqui no canal aberto na Progresso FM, a rádio da comunidade, trazendo as informações da capital do estado nos estúdios da Rede Aerp de Notícias para você ligado na programação. Alunos da rede estadual que estão concluindo o ensino médio têm até sexta-feira, dia 6, para confirmar a participação no Enem 2026. Apesar da inscrição automática feita pelo INEP, é necessário acessar a página do participante e validar os dados. No sistema, o estudante também deve escolher o local de prova, a língua estrangeira e solicitar atendimento especializado, se necessário. A Secretaria de Educação reforça que a confirmação é obrigatória para participar do exame. E a Secretaria de Segurança Pública do Paraná deu início à campanha Junho Paraná Sem Drogas, que vai promover ações de conscientização durante todo o mês em diversas cidades do estado. A programação inclui atividades educativas, integração entre órgãos públicos e entidades da sociedade civil, além de iniciativas voltadas aos jovens, como o concurso estadual de vídeos contra as drogas e apresentações culturais que reforçam a importância da prevenção por meio do esporte, da educação e da cultura. De Curitiba, Mauro Conte, com informações da Rede Aerp.
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3: 11h53, abrindo a agenda para o dia de hoje, 4 de junho. Além da comemoração de Corpus Christi, como nós informamos aqui, não é feriado, né? É um dia facultativo. Hoje também é o Dia Mundial contra a Agressão Infantil. Para você saber mais, ouvindo a sua Progresso FM.

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2: 11:57. Estamos no finalzinho já do programa, né? Tem mais alguns momentos, mais algumas informações aí. E em seguidinho eu volto com o Repeteco do Tempo. Para você que não ouviu pela manhã, ouvir agora, na hora do seu almoço.
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6: Tempo absolutamente bom em Cleveland, ensolarado, a temperatura 19 graus ao ar livre no centro da cidade. E o Peter Scheuer traz agora o repeteco do tempo que ele falou de manhã entre 9 e 9 e meia. A gente repete aqui para atualizar você.
7: O ar seco que cobre boa parte da região sul do Brasil acaba bloqueando, dificultando o processo de formação de nuvens de chuva, garantindo uma sequência de dias bem ensolarados. Tanto nesta quinta, sexta e fim de semana, o tempo é bom, o sol acaba predominando. Friozinho pelas manhãs, temperaturas mínimas próximas aí da casa dos seus 10 graus, 12 graus. Um outro ponto de baixada e vale, temperatura um pouco menor. E a maior parte do período é aproveitável e propício para quem vai plantar, semear, colher, pulverizar. Só para pulverizar e para tratamentos é que é um pouco mais complicado sempre durante as madrugadas e manhãs, não pela questão do vento, mas sim pela questão do orvalho, que é bem concentrado, e também a formação de alguns bancos de nevoeiros localizados. A temperatura ela se mantém mais agradável, as máximas previstas devem chegar aos 24 graus durante o período das tardes, os ventos sopram com intensidade fraca de norte a nordeste, e o tempo é bom. Não há previsão de chuva nem nada por enquanto, quem sabe ali no decorrer ali da tarde, noite do domingo, tem uma ameaça, algum aumento das nuvens, mas é pancada passageira isolada. Na segunda para terça-feira, a condição de chuva aumenta por conta do deslocamento de uma frente fria de

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1: A hora certa da Progresso, 12:07.
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1: É com Maiara e Maraíza, Se Namora. Boa tarde pra você.

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1: É, daqui a pouquinho aqui no programa tem psicologia. É com o psicólogo Júnior Kister. Fique ligado agora, 12:10, eu repito, 12:10, 19 graus é a temperatura no centro da cidade de Clevelândia.
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7: A hora da informação, hein? Meio-dia, 15 minutos, 40 segundos. É hora da psicologia agora. Estar no seu rádio, fazer parte da sua vida. E quem fala contigo agora aqui no programa é o psicólogo Júnior Quisté. Neste feriado aí, qual é o assunto, Júnior?
8: Olá, espero que você esteja bem. Ouvindo sempre a grande programação do seu rádio, aqui é o psicólogo Júnior Quisté. E que bom que nós nos encontramos novamente. Há pessoas que olham para o mundo pela janela do próprio conforto e acabam acreditando que a vida é igual para todos. Mas não é. O mundo não é fácil para uma grande maioria. Existe gente sorrindo numa foto e chorando no travesseiro. Existe gente trabalhando exausta apenas para sobreviver mais um mês. Existe gente enfrentando lutos silenciosos, doenças, solidão, medo e batalhas que ninguém imagina. Por isso, talvez uma das maiores formas de sabedoria seja entender que a vida não é permanente. Nem a alegria fica para sempre, nem a dor permanece eternamente. Quem hoje está vivendo dias leves também enfrentará tempestades em algum momento. E quem hoje atravessa o deserto, um dia encontrará sombra, descanso e recomeço. A vida muda o tempo todo, pessoas mudam, sentimentos mudam, ciclos mudam, Até aquilo que parecia eterno desaparece diante do tempo. E talvez o sofrimento de muita gente nasça justamente da tentativa desesperada de prender o que é passageiro, de querer controlar o incontrolável, de acreditar que felicidade é ausência de dor. Mas não é. A maturidade emocional começa quando entendemos que viver é aprender a caminhar entre chegadas e partidas, perdas e reencontros, dias de abundância e dias de vazio. Tudo passa. A fase difícil passa, a euforia também passa, o aplauso passa, o abandono passa, o medo passa. E compreender isso não torna a vida triste, torna a vida mais humana. Porque quando alguém entende que tudo é efêmero, aprende a valorizar mais um abraço, um café e um silêncio. Uma conversa sincera, um pôr do sol, qualquer numa tarde comum. A vida não nos promete estabilidade, ela nos oferece movimento. E talvez o verdadeiro segredo não seja tentar impedir as mudanças, mas aprender a atravessá-las sem perder a essência de quem somos, de quem você é. Meu nome é Júnior Quisté, lancei recentemente o livro Sobreviver. Você pode adquirir agora esse grande manual prático de desenvolvimento emocional de 424 páginas. livrosobreviver.com.br. Fique com a grande programação do seu rádio, com os grandes comunicadores e comunicadoras, e eu volto amanhã. Abraços de luz. Até.
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10: Meio-dia e 19.
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2: E falamos do esporte, a seleção da Argentina se prepara então para defender seu título conquistado na Copa do Mundo 2026, em meio a um certo grau de incertezas, dividida entre investigações judiciais envolvendo o presidente da Associação de Futebol Argentino, aí o Cláudio Tapia, e os problemas físicos que afligem vários de seus astros, incluindo o craque, o Lionel Messi. Bom, a Argentina tem vários jogadores, né, machucados. Né, e a estrela aí do time, o Messi também. O capitão, que fará 39 anos durante o torneio, está se recuperando também de uma lesão muscular. Enquanto o goleiro também, Emiliano Martinez, sofreu uma fratura no dedo, o que fará com que chegue apenas no limite da sua condição física para a estreia. O Grupo J, no dia 16 de junho, contra a seleção da Argélia. Em busca de um bicampeonato, que nenhuma seleção consegue há mais de 6 décadas, desde que o Brasil venceu 58 e 62, a Argentina então enfrenta também a Áustria e a Jordânia na fase de grupos para esse Mundial de Futebol. Tivemos amistosos ontem, Camboja 4, Butão 0, Maldivas 0, Paquistão 3, e Holanda e Argélia jogaram também. E deu Argélia, Holanda 0, Argélia 1. Isso foi ontem. E hoje à tarde, às 16h, tem França e Costa do Marfim se enfrentando. Lembrando que a França é atual vice-campeã do Mundial, né? Teremos também vários jogos envolvendo o futebol sub-17 com a presença do Atlético Paranaense enfrentando América Mineiro sub-17 hoje a partir das 15h. Informação do esporte para os amigos ligados na programação.
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6: E para fechar as informações, destacamos o trabalho da Defesa Civil, os bombeiros comunitários de Clevelândia nas últimas 24 horas, dizendo que não tivemos nenhuma ocorrência registrada, né? Não houve o contato da população para com o quartel ou mesmo o apoio à Polícia Militar, Polícia Rodoviária ou SAMU. Em caso de urgência e emergência, você mantém contato com os bombeiros no 199 e 193. O SAMU é 192. Polícia Militar é 190. E hoje, plantão, estão os bombeiros, o Edebar e o Jonathan, nas próximas 24 horas.
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4: Meio-dia 28, em Matheus e Cauã e Simone Mendes. Meu silêncio.

0: Valeu, até os próximos Simone Mendes.
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3: 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Meio-dia e 31. 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
3: Oi, mas olha só, vem pra cá, vem pra cá. Mas olha só, o que é o que é? Passa por cidades, montanhas e vales, mas nunca se move. Mas essa eu quero ver, hein? Tempo.
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5: Meio-dia e 34, vai matando a charadinha aí para ganhar prêmio hoje do Super Dia. Hoje é o dia do R$1 no Super Dia, muito baratinho, hein? É, para você fazer as suas compras e nesse feriado com toda a tranquilidade. Vai respondendo aí e eu toco música daqui, Zezé de Camargo. 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

0: Mas olha só, mas tempo esgotado, vem pra cá, vem pra cá. Temos aqui o que é o que é. Passa por cidades, montanhas e vales, mas nunca, nunca se move. É o quê? A estrada? Claro, certa resposta, estrada, mas é bom ou não é? Até a próxima, tchau pessoal.
1: Meio de 38, eu volto logo com o ouvinte premiado. Hoje o prêmio é do Super Dia.
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7: Bora lá saber quem ganhou o prêmio do Super Dia Atacado hoje na brincadeira do nosso programa, hein? E o prêmio de hoje ficou para Júlia Rodrigues. Alô, Júlia, passa aqui na portaria da Progresso hoje a partir da 1:30, viu? É, a partir da 1:30, sem problema, estaremos atendendo hoje. Passa aqui, pega o Vale Brinde, vai lá no Super Dia, faz umas comprinhas que tá muito barato e ganha o seu presente. Júlia Rodrigues, a vencedora do concurso de hoje do Show da Alegria.
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7: Tamo junto e misturado, meio-dia e 42, 19 graus é a temperatura. E a banda Céu e Cantos tá cantando aqui, hein?

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5: O que são estrelas cadentes? As estrelas cadentes, na verdade, não são estrelas. São pequenas partículas de minerais que viajam pelo espaço. Quando uma entra na atmosfera da Terra, o choque faz com que ela se torne incandescente. Isso dá a impressão de que as estrelas estão caindo. Ao avistar uma estrela cadente, as pessoas costumam fazer um pedido.
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7: Sai cachorro.

0: Nem um pouco.
1: Muito obrigado.
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8: 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Aqui a temperatura é máxima!
9: Isso mesmo, garoto prodígio! E aquele ali é o...
8: Santos céus, Batman!
10: Previsão do tempo.
11: Boa tarde! Segue com tempo bom, tempo firme na sequência dessas próximas horas. Estamos aí sobre a influência de uma massa de ar frio e seco. A temperatura ela se mantém mais agradável e a maior parte do período é relativamente aproveitável e propício para qualquer tipo de atividade, tanto no campo quanto no ar livre. A temperatura ela se mantém mais agradável num patamar próximo dos 22, 24 graus. Os ventos sopram com intensidade fraca de norte a nordeste. Ao longo dessa sexta e fim de semana mantém um tempo firme, o sol acaba predominando, a temperatura ela se mantém próxima da marca dos 24 graus durante o período das tardes. O amanhecer é mais friozinho, temperaturas mínimas em torno dos 10 graus, 12 graus aproximadamente. Um outro bairro aí da cidade, quem sabe tenha valores um pouco menores, 8 graus, 9 graus. E praticamente o tempo todo é aproveitável e favorável para quem vai plantar, semear, colher, pulverizar. Só para quem vai pulverizar aqui de manhã cedo, nesses tratamentos, o orvalho pode ser que atrapalhe um pouco mais e os nevoeiros que são concentrados em pontos isolados. E a expectativa é que a condição de chuva aumente no início da próxima semana por conta de uma frente fria. Quem sabe já tem alguma pancada isolada ali no, na tarde e noite do domingo. Mas ainda a gente vai atualizando essa informação. Peter Scheuer, meteorologista, com a previsão do tempo.
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2: 1:08.
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sempre é tempo de doar. A jovem chegou ao aeroporto com certa antecedência. Ela era assim, preferia chegar antes e ficar aguardando do que chegar esbaforida em cima da hora. Antes de se dirigir para a sala de embarque, entrou na livraria e adquiriu um livro. Afinal, ela poderia aproveitar aquele tempo de espera com uma leitura agradável. Também comprou um pacote de biscoitos. Então, procurou uma poltrona numa parte reservada do aeroporto para que pudesse descansar e ler em paz. Ao lado dela se sentou um homem. Ela principiou a leitura do livro ao mesmo tempo que apanhou o primeiro biscoito no pacote. Estranhamente, o homem também pegou um biscoito no mesmo pacote. Ela ficou indignada, mas não disse nada. Pensou, que sujeito abusado. E ainda sorri quando olho para ele. E a cada biscoito que ela pegava, o homem também pegava um. Aquilo a foi deixando mais e mais indignada. Tão incomodada que ela nem conseguia reagir. Por fim, restava apenas um biscoito no pacote e ela pensou, o que será que o abusado vai fazer agora? O homem sorriu outra vez, dividiu o biscoito ao meio, deixando a outra metade para ela. Aquilo a deixou furiosa. Era o cúmulo. Ela pegou seu livro, seus pertences e foi para a sala de embarque. Mais tarde, quando se sentou confortavelmente no interior da aeronave, abriu a bolsa à procura de um espelho para ver como estava o seu rosto. Imaginou que ainda deveria estar vermelho de raiva. Sua surpresa foi enorme. Ali dentro da bolsa, fechadinho, estava o seu pacote de biscoitos. Nesse momento, ela ficou vermelha de vergonha. Quem estava errada o tempo todo era ela. E não havia tempo para voltar e pedir desculpas ao homem, a quem nem agradecer a gentileza de dividir os biscoitos. Tinha ficado tão transtornada por pensar que eram os seus biscoitos que estavam sendo devorados pelo desconhecido. E, no entanto, ele dividira sem mostrar preocupação alguma. O fato nos leva a pensar em quantas vezes ficamos com raiva, perdemos nosso bom humor por pouca coisa, até por razão nenhuma. Pessoas como o homem do aeroporto nos demonstram que o bom da vida é mesmo dividir, cooperar. Afinal, se pensarmos bem, estamos todos numa mesma escola. Pertencemos a uma grande, numerosa e mesma família que se chama humanidade. O correto deveria se viver assim, dividindo, repartindo. Ter um sorriso sempre pronto na fila de embarque do aeroporto, na sala de espera do dentista, na fila enorme do supermercado, na do coletivo. O mundo seria melhor se todos aprendêssemos a sorrir e a dividir mais, a compartilhar mais. A nossa preocupação deveria ser constante, no sentido de mais dar do que receber. E todos somos capazes de nos comportar assim. Basta querer. Afinal, quem de nós não deseja transformar o mundo à nossa volta? E o mundo somente mudará quando mudarmos as nossas atitudes, nos tornando mais generosos, gentis, mais delicados. Por esse motivo, a conhecida oração nos recorda que é dando que se recebe, é perdoando que se é perdoado, é semeando amor que se recebe amor.

E assim, chegamos ao final de mais um Momento Espírita. Hoje, quinta-feira, 4 de junho de 2026. 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

Olá, gente boa! Chegou quem vocês queriam que chegasse. Volte com o Show da Tarde, diretamente da sua Rádio Progresso, 106,9 FM de Clevelândia, Paraná. O Boa Tarde da Volte Show, Boa Tarde do nosso DJ Show. Estamos aqui felizes da vida, né? 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
4: 1:41.
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5: 1:53.
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0: duas e dois.
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7: 2:06.
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2: 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Cento e seis vírgula nove megahertz. 2:18.
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0: 2:28.
1: Ei, amigos ouvintes, daqui a pouquinho mais sucesso pra vocês com o Show da Tarde.

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7: 2:31.

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inocêncio, vamos orar por ti. Defenda os fiéis das mentiras e injustiças, para impedir falsidades, mentiras, miséria, medos e dúvidas. Em nome do Pai, do Filho e do Espírito Santo. Amém. Tem misericórdia de mim, ó Deus, tem misericórdia de mim, porque minha alma confia em ti e a sombra das suas asas me abrigam. Até que passem as calamidades, clamarei por ti, seguindo o teu exemplo, pois a tua misericórdia é grande até os céus e a tua verdade até as nuvens. Seja exaltado, ó Deus, sobre os céus e seja a tua glória sobre toda a terra. Amém. Em nome do Pai, do Filho e do Espírito Santo. Amém.

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0: Nossa Senhora Aparecida, pela saúde, pela luz e pela paz, e por me guiar pelos caminhos da vida, por este mundão de meu Deus, de alma, de coração, muito obrigado.
1: Esteja onde estiver, nunca estarei sozinho.

0: Quinta-feira, 4 de junho de 2026. O presidente do Supremo Tribunal Federal, Edson Fachin, autorizou a Advocacia Geral da União a representar o ministro Alexandre de Moraes em ações movidas contra o magistrado pela plataforma de vídeos Rumble e pela Trumple Media na Justiça dos Estados Unidos. O magistrado foi noticiado no fim de maio pelas empresas. As companhias querem que sejam declaradas ilegais as ordens do ministro contra elas. A plataforma e a empresa do conglomerado do presidente Donald Trump afirmam que as decisões de Moraes de bloquear contas e remover conteúdo no Brasil configuram censura e violam a liberdade de expressão. Ao menos 4 pessoas morreram em ataques israelenses no Líbano, apesar da trégua fechada entre Tel Aviv e o Hezbollah com a intermediação dos Estados Unidos. A informação foi divulgada por autoridades libanesas. Na noite de quinta-feira, um soldado da ONU morreu e outros 2 ficaram feridos. Os combates em curso no sul do Líbano ameaçam os esforços para pôr fim à guerra com o Irã e reabrir o Estreito de Hormuz, ponto de tráfego fundamental para o comércio mundial de petróleo e gás. Nos Estados Unidos, a resolução aprovada na Câmara dos Representantes, que limita os poderes do presidente Trump e busca encerrar o conflito no Oriente Médio, ainda precisa passar pelo Senado. O texto teve o apoio de 4 deputados republicanos. A medida não depende de sanção presidencial. O Congresso tenta impedir Trump de voltar a atacar o Irã sem autorização dos parlamentares. No horário de Brasília, 3:01.
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2: Três e três. 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

Eu sou do Jota Quest, o sol, e o sol tá aí, né? É presente o sol aí. Tá bom, abraço pra todo mundo, ótima tarde. É feriado, né? Feriado religioso, Corpus Christi, hoje quinta-feira, 4 de junho de 2026. Um abraço pra todo mundo, ligado na sua CBC.com, aqui comigo com o Cacá, e vamos nós, hein? Até às 4 da tarde, na primeira hora do programa, tá bom? Vai se ligando aqui, 20 graus cravados, temperatura do momento. Bom, já as informações do esporte na primeira hora, a gente vai falar, claro, sobre a seleção brasileira, amistosos, Copa do Mundo e tudo isso aí que está rolando agora, do momento, né? Dentro da área do esporte. E você pode pedir sua música especial, quem sabe oferecer para alguém de aniversário hoje, dia 4 de julho. E todos os estilos musicais a gente manda para vocês aqui na programação, tá bom? Um abraço para os amigos, você que está trabalhando ou não está trabalhando, está na sua casa, mas está curtindo aí, né? Então tá certinho aí. E você que está um pouco mais tá próximo aqui no, na Coronel Manuel Ferrabel, ou mais distante, no interior, nos bairros da cidade, na região toda, curtindo a programação. Na rdprogresso.com.br, 991 13 93 36. 991 25 71 76.

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5: Legal, vamos lá então no Pistaneja. Estamos já por aqui, né? 3h29. Vamos falar do esporte. O que tá rolando aí? Olha, a FIFA anunciou aí uma criação de um Power Rank. Para a Copa do Mundo deste ano ainda, né? A Goiás vai começar semana que vem. A entidade divulgará um top 100 dos jogadores baseado na performance deles no torneio e atualizará a cada rodada disputada. Bom, esta lista ela será baseada em estatísticas objetivas para os jogadores de linha, avaliando o desempenho no ataque, na criatividade e também na defesa. O critério para os goleiros já será bem diferente, né? E terá duas categorias específicas: posse e defesa do gol. O projeto usará a base de dados da FIFA para avaliar e ranquear também os jogadores de forma individual. Esse ranking ele será criado por especialistas sob comando do ex-técnico do Arsenal, o Arsene Wenger, que é chefe global aí do desenvolvimento do futebol da entidade da FIFA. Performance não será mais avaliado unicamente pela opinião. Como o novo Power Rank da FIFA, todo jogador será avaliado através de dados da partida, estabelecendo então um novo patamar global para desempenho individual no futebol, explicou aí a organização. A cada jogo, todos os jogadores que entrarem em campo então vão receber uma pontuação de 0 a 10 nas categorias acima citadas. Depois serão ranqueados tanto de forma geral quanto em cada um desses quesitos aí, né? E aí vai sair aí os melhores de cada partida. Vamos lá, né? Tomara que tenha bastante brasileiro aí se dando bem, né? E o Neymar, hein? O Neymar, probleminha, né? Contusão. Ele não terá folga aí e vai passar os próximos dias lá nos Estados Unidos, fechando, ficar fechado no hotel lá, o Neymar. Ele estará realizando um trabalho de 2 períodos e o atacante não vai viajar para Cleveland para esse amistoso, sábado agora, contra o Egito. E seguirá em Nova Jersey em um cronograma de recuperação com restrição de visitas durante a preparação. Então vai ficar por lá o cara, hein? Tem que ficar nos cascos do Neymar aí para defender o Brasil, né? Então o Neymar vai ter aí já está tendo, né, um trabalho especial do Departamento Médico da Seleção Brasileira. 3h31, agora tem mais música chegando no Brasil.

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0: fotos? 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Não custa lembrar, mas se o amor for verdadeiro, vale caneca, camiseta, almofada, capinha de celular, o que for. 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Ajudar o pequeno comerciante nesse momento de crise pode fazer muita diferença.
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8: É, mandando um abraço para você que tá ligado aqui pertinho, né, da rádio, no centro da cidade, rapaziada nos bairros da cidade, região toda, alô interiorzão, em qualquer lugar do Brasil, né? Não tem fronteiras, na rdprogresso.com.br. 15 faltando para as 4. Vamos lá então com mais esporte, o que que tem para hoje? Tivemos agora estão acontecendo os amistosos, né? As seleções estão chamadas amistosos, data FIFA, se preparando para a Copa do Mundo. Começa semana que vem, está aí batendo a porta. Suécia e Grécia jogaram, jogo bom. E deu? Deu Suécia, né? Deu lógica. Suécia 2, Grécia 1, bem equilibrado. O Andorra venceu 2-0 a equipe do Liechtenstein. Eslovênia e Chipre, ficou tudo bem equilibrado, 1-1. E daqui a pouquinho, 4 da tarde, 4h10, horário de Brasília, tem França e Costa Rica. Lembrando que a França, na última Copa do Mundo, ela foi vice-campeã, né? Perdeu para a Argentina. A Argentina é campeã e a França fez um jogão de bola, mas não deu, né? É Messi inspiradíssimo, então não deu para a França. Mas a França sempre, né, é difícil. França e Costa Rica jogam daqui a pouquinho amistoso. Agora há pouco terminou Eslovênia e Chipre. Deu 1-1. Ninguém venceu aí. 1-1. Irlanda do Norte e Guiné também já terminou. Deu 1-0 do Irlanda do Norte. 1-0 só. Está acontecendo a Copa Sul-Sudeste de Futebol. Então, tivemos também hoje Avaí e Chapecoense jogando. E deu Avaí. Avaí 3, Chape 0. Essa Copa Sul-Sudeste está rolando aí, né? Lembrando que o futebol da Série A do Brasil está paradinho agora, depois só volta depois da Copa, mas a Série B tem jogos, né? Hoje não tem jogo, mas amanhã teremos vários jogos acontecendo pela Série B do Brasileirão.

flashback nacional lá nas antigas aí, né? Som de Ícaro Biafra. É, 4:30 faltando para as 4, fechamos a primeira hora do programa por aqui, nesse feriado, né? Quinta-feira, 4 de junho. Mas amanhã tem mais, claro que tem, a partir das 3 da tarde, programação prontinha para você, aqui na sua 106.9. 18 horas tem a oração da Ave Maria, fica ligado aí, né? E após 18:10, por aí, chega o Mauro Fernando com Postais da Querência. Super tarde, noite de quinta-feira para todo mundo, né? E excelente sexta-feira que tá chegando aí também. Obrigado pela companhia e fechamos com a dupla Renan e Raí. A música O Amor Eterno.

Quinta-feira, 4 de junho de 2026, o Brasil anunciou a compra de mais 20 caças Gripen, apesar de o Ministério da Defesa ter sido um dos mais afetados pelo bloqueio adicional de 22 bilhões e 100 milhões de reais no orçamento. O chefe da pasta, ministro José Múcio Monteiro, assinou a carta de intenções com o governo da Suécia, país de origem da Saab, que é a empresa responsável pela produção. Com o acordo fechado, o programa de transferência de tecnologia entre as partes resultou na primeira linha de montagem do caça no Brasil, instalada no complexo industrial da Embraer, na cidade de Gavião Peixoto, interior de São Paulo. Em cada 4 brasileiros ignora que o câncer possa ser prevenido. A informação faz parte de um estudo das organizações Humane e Vital Strategies, com o apoio do Instituto DeVive e a parceria técnica do INCA, Instituto Nacional do Câncer. Esse é o primeiro levantamento nacional representativo sobre o que os brasileiros sabem, pensam e fazem em relação à prevenção à doença. Foram ouvidas mais de 6.500 pessoas de todos os estados. Até 2028, o Brasil deve registrar 781 mil casos de câncer a cada ano. A estimativa é do INCA. A Uber está demitindo 23% dos funcionários, segundo a imprensa americana. O CEO da empresa afirma que os cortes fazem parte de uma reestruturação da área de pessoas. A companhia afirmou que a iniciativa não está relacionada a investimentos em inteligência artificial. E morreu João Leiva Campos Filho, Leivinha, aos 76 anos. Considerado um dos grandes nomes do futebol brasileiro nos anos 1970, ele construiu uma carreira de destaque no Palmeiras antes de seguir para o futebol espanhol. No Atlético de Madrid, deixou marca e conquistou o carinho da torcida. A causa da morte de Leivinha ainda não foi divulgada. Horário de Brasília, 4h04.

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2: 4 e 6.
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3: A pista já brilha, o som já ecoa preparado e a festa vai rolar. Aqui a energia é incessante, porque você está no programa que faz o coração sertanejo bater acelerado. Na pista mais amada do país, os sucessos sertanejos agora desfilam, um por um. Da música apaixonante ao ritmo de festa, cada hit marca presença com emoção e nostalgia. Nesse espaço, vivemos juntos cada nota de paixão e alegria. O sertanejo nos une em dança, canto, lágrimas e festa, sendo a trilha sonora de nossas experiências. Comigo, Paulinho Maciel, venha viver esta experiência musical única. Já estamos ao vivo no Pistaneja, desfilando as top músicas sertanejas na pista favorita do Brasil. É, se é pra dar o pontapé inicial, que seja com o melhor som pras pistas.

0: acabamos de iniciar com o primeiro bloco da nossa pista. A noite sertaneja mal começou. Não sai daí, porque o Pistaneja, a pista mais amada do Brasil, vai trazer mais sucessos em instantes.
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0: O blazer é o seu melhor aliado para brilhar. Se o plano é transmitir seriedade, aposte nos tons neutros como preto e marinho. Mas se o feriadão pede descontração e criatividade, jogue cores vibrantes nessa peça clássica para um visual elegante e moderno. Use a formalidade do blazer a seu favor e aproveite o descanso com muita credibilidade e estilo.
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2: Feriadão de Corpus Christi, quinta-feira, 4 de junho. E eu chegando com uma edição fresquinha do Tech World pra você.
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2: Olha só que loucura, viu? A China criou uma pílula inteligente que escaneia seu estômago em minutos. Esqueça aquele desespero do tubo da endoscopia tradicional e a necessidade de sedação. O esquema funciona assim: o paciente engole uma cápsula pequenininha movida à inteligência artificial. Lá dentro, ela vem equipada com câmeras de alta precisão para registrar todo o sistema digestivo. O exame é super rápido e leva apenas cerca de 8 minutos para fazer o mapeamento completo. Enquanto navega pelo corpo, o dispositivo transmite as imagens em tempo real para aparelhos externos. Aí entra a IA, que analisa o volume gigante de dados e pisca o alerta para os médicos sobre alterações. Vários hospitais chineses já usam a novidade para deixar os diagnósticos mais rápidos e confortáveis.
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7: O descanso terminou e continuamos no embalo. Pista aberta para quem quer dançar. Música tocando sem cessar e o sertanejo enchendo o lugar. Teve um instante para respirar? Então prepare-se, porque vamos dançar, cantar e capturar cada ritmo. O Pistaneja está de volta em grande estilo. Não há pausa para as canções por aqui. A cada grupo, o entusiasmo na pista cresce ainda mais. Estão tocando os maiores sucessos sertanejos. O Pistaneja traz o melhor da música. Estilos para quem adora moda. Ritmos e quem não fica parado. E refrões que todos sabem cantar. Aumente o volume, chame os amigos e acompanhe. Pois continuamos a nossa execução sonora. Cada música é uma experiência emocional distinta. Eu, Paulinho Maciel, estou de volta para animar vocês com grandes hits de nossa festa. Vamos seguir a vibe da música sertaneja com o Pistaneja no comando.
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0: iniciamos o programa e a vibração já é intensa. Não tire o olho, porque cada volta intensifica o calor na pista. Sou Paulinho Maciel, permaneço com vocês aqui no Pistaneja. Menino, é hora do sertanejo na pista.
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2: 4:29.
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7: Se você achava que a burocracia ou a teimosia humana tinham limites, a história da americana Kathleen Thomas, de 36 anos, vai te provar o contrário. Ela foi parada por um policial na Flórida sob a acusação de estar cometendo uma infração gravíssima: dirigir e mexer no celular com a mão direita. O guarda, cheio de convicção, marchou até o carro e disse que a tinha flagrado, manipulando o aparelho com a mão direita. Kathleen, com a maior calma do mundo, simplesmente estendeu o braço direito para fora da janela e mostrou o vazio. Ela nasceu sem a mão direita. Mas você acha que o guarda deu o braço a torcer? Que nada. O policial manteve a pose de xerife e mandou um: não quero encerrar o assunto. Você estava com a mão levantada. A situação ficou tão ridícula que o guarda exigiu que ela jurasse por Deus que não estava usando o celular. Kathleen ergueu o braço sem mão e jurou. Mesmo diante do milagre da mão invisível, o policial pegou os documentos dela e tascou-lhe uma multa por uso de celular ao volante. Claro que Kathleen recorreu da palhaçada, mas nem precisou ir muito longe. Depois que o cérebro do policial finalmente processou a anatomia da motorista, ele mesmo pediu o arquivamento do caso por falta de provas. O vídeo da câmera corporal viralizou no TikTok e deixou todo mundo sem saber se ria ou se chorava com o nível de teimosia do agente.
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7: Quinta-feira, 4 de junho, e eu chegando com uma edição fresquinha do Mundo Pop pra você.
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7: Ana Castela apresentou o segundo álbum de sua carreira, intitulado Fire Arena. O projeto marca uma virada importante na trajetória da cantora ao traduzir sua evolução e maturidade artística através de uma sonoridade de mais pop, sem deixar de lado as reflexões sobre amor, vulnerabilidade e empoderamento feminino. O novo trabalho de estúdio sucede o disco Let's Go Rodeo e amplia uma discografia de peso, que já conta com os projetos ao vivo Boiadeira Internacional, Herança Boiadeira e Herança Boiadeira Rodeio. Ao longo de 8 faixas inéditas, a artista canta sobre desilusão, liberdade, amadurecimento e a sua clássica conexão com o universo dos rodeios.
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0: 4h50.
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4: O tempo voou no intervalo. Já estamos de volta com a pista pronta e a vibe sertaneja continua forte. A festa não para e a energia só cresce. Uma após a outra, música sertaneja desfilam, enchendo o ambiente de emoção, dançando as histórias familiares. A vibração coletiva são os corações pulsando e a pistaneja provando porque ela é insubstituível. Porque ela é insubstituível no Brasil. Aqui é o Paulinho Maciel. Seguimos juntos nessa grande celebração sertaneja. Vem aí mais uma parte do Pistaneja, porque a nossa música nunca dá uma pausa. Segura que lá vem nós.
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0: ouvinte já se animou com a pista. A música entrou em cena e a festa mal começou. Entretanto, agora é hora de um breve respiro, apenas para harmonizar a energia. Sou Paulinho Maciel, não saiam daí, logo mais tem muito mais sucessos para você no Pista Deja, a pista predileta do Brasil.
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4: Cinco e cinco.
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15: De volta aqui com o Flash Star, eu sou Priscila Teira e tudo que tá rolando na vida das celebridades nesta quinta-feira, feriado de Corpus Christi. Gente, a ViTube, que resolveu deixar o modo festa de 3 dias com transmissão ao vivo no passado. Aos 25 anos, a influenciadora abriu o jogo e revelou novos detalhes sobre seu casamento com Eliezer, de 35 anos. E ó, para a surpresa de quem esperava um festival com centenas de subcelebridades, a loira avisou que o foco agora é zero engajamento e 100% amor. Em entrevista, Vi contou que a lista de convidados vai ser fechadinha em cerca de 150 pessoas. Pode parecer muita gente, mas para o padrão dos influenciadores, é quase uma reunião de família. Vou fazer algo mais para as pessoas que eu amo mesmo. Não quero fazer nada grandioso pensando na visibilidade do casamento. Nada disso. É muito mais para nós mesmos. Nós mesmos, 150 pessoas. Nós mesmos, no meu caso, seria assim umas 6, 7 no máximo. Ela avisou que não vai dar spoilers e que só vai mostrar tudo depois que o sim acontecer. Errados não estão de querer viver momentos especiais longe do tribunal da internet, não é? Esse foi o seu Flash Star. Beijos e até.
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13: Pausa finalizada e voltamos para a batida sertaneja que nos encanta. A moda segue um paralelo constante. O público mantém o canto vivo e a cada tema musical desperta um frescor emocional diferente. Com vocês, Paulinho Maciel, celebrando sem parar aqui no Pistaneja, a queridinha do Brasil.

0: temperatura subiu na pista. Os hits sertanejos iluminaram a noite e o bloco foi simplesmente eletrizante. Chegou um instante de tomar aquele breve respiro. Não vá embora. A próxima parte do nosso show trará ainda mais batidas envolventes para você desfrutar cantando e dançando. Aqui é o Paulinho Maciel, em breve retorno com mais emoções na Pista Neja, a pista mais querida do Brasil.
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3: 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Esqueça o chá de revelação do bebê. A nova moda agora que está explodindo nas redes sociais é o chá de revelação de cirurgia plástica. Com direito a bolo, balões e contagem regressiva para mostrar o novo visual aos amigos. O auge dessa tendência foi protagonizado pela americana Savannah Pierre, de 28 anos, moradora da Flórida. Ela decidiu comemorar o seu silicone novo em grande estilo. Organizou uma festa temática para 20 amigas e com um convidado de honra muito especial, o próprio cirurgião plástico. Diante de todo mundo, Savannah soltou o roupão e revelou os novos atributos. Segundo ela, como o pessoal na Flórida já é super aberto sobre procedimentos estéticos, a ideia foi apenas uma desculpa divertida e irônica para dar uma festa e fazer com que as amigas vissem o artista por trás da arte. Pelo jeito, a mentalidade mudou e o que antes era motivo de esconder ou ter vergonha, hoje virou piada e motivo de orgulho. Afinal, se custou caro e deu trabalho, por que não comemorar como um grande marco na vida, hein?
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0: 5:26.
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5: Parece que foi um instante. O Pista Sertaneja está preparado novamente para escolher os maiores hits. É uma emoção sem fim. O estilo que cativa. O refrão que todos cantam junto. Porque o Pista permaneça conosco. Pois já voltamos com a Pistaneja, trazendo os hits mais queridos do Brasil.

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1: Felipe e Rodrigo, sejam bem-vindos.
2: Que sentimento, rapaz.
1: A honra é nossa.
2: Que

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0: isso espalhou, a música ecoou e a emoção já espalhou. É o tempo de dar aquela parada rápida, só para revitalizar as forças. Permaneça conosco, pois já voltamos com a Pistaneja, trazendo os hits mais queridos do Brasil.
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3: mortos. O Japão resolveu apelar para o terror cibernético para resolver uma crise de segurança que está assustando o país. Para conter o aumento recorde de ataques de ursos, as autoridades e também os fazendeiros locais começaram a instalar em massa o Monster Wolf, um robô espantalho que parece ter saído direto de um filme de ficção científica pós-apocalíptico. Desenvolvido por uma empresa japonesa, esse lobo do capeta funciona com energia solar e é equipado com sensores de movimento. Quando o robô percebe a aproximação de um urso, ele ativa o modo pânico, começa a piscar luzes vermelhas sinistras pelos olhos e dispara mais de 50 sons ensurdecedores e assustadores, que vão de uivos selvagens a barulhos de máquinas industriais. A demanda por essa criatura mecânica explodiu depois que o país enfrentou um surto sem precedentes, registrando dezenas de mortes e mais de 200 feridos. Os ursos perderam totalmente a vergonha e passaram a passear perto de escolas, supermercados e até resorts de águas termais. O sucesso do robô é tanto que a fila de espera para comprar um exemplar artesanal já passa de 3 meses, com fazendeiros e donos de campos de golfe implorando por um lobo para proteger suas terras.
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3: O descanso já foi, pessoal. Agora é hora de encerrar a etapa final da nossa festa sertaneja. E o intervalo se encerra aqui. Chegamos na reta final de nossa grande festa sertaneja. A cada acorde, um valor maior é sentido. A cada refrão, a voz se levanta mais forte. Visto que estamos concluindo a nossa festa sertaneja. E você não para. Segue junto de nós, cantando, celebrando, fazendo parte dessa pista tão amada em nosso país. Estamos quase no fim e agora é hora de curtir os hits que dão um brilho final em nossa edição. Aqui é o Paulinho Maciel, convidamos você para permanecer comigo até o final, pois está começando o último bloco do Pistaneja, a festa sertaneja eterna.

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0: Que jornada musical inesquecível tivemos hoje. Cada música trouxe uma carga emocional intensa. Cada refrão foi vibrante e compartilhado com todos. Imundando o lugar com energia sertaneja. Agradecemos a todos que participaram, cantaram, dançaram e vibraram. Sem vocês, a energia da pista não seria a mesma. Vocês são essenciais nessa celebração. Todo evento tem seu término, mas aqui estamos nós, despedindo-nos, mas já pensando no que vem a seguir. Porque cada música sertaneja não há descanso. E a emoção fica de plantão. Sempre haverá um espaço na pista para mais sucessos.
1: Eu, Paulinho Marcial, tive o prazer de estar à frente de mais um programa na pista da sua sintonia. Nos vemos na próxima edição do Pistaneja. Que a música sempre acompanhe você.
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4: 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Vamos conferir. 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
18: Quinta-feira de adoração, convido você para juntos rezarmos o Ângelus. Essa oração em que nós nos colocamos diante de Deus, pedindo a intercessão e proteção de Maria Santíssima, nossa mãe. O anjo do Senhor anunciou a Maria, e ela concebeu do Espírito Santo. Ave Maria, cheia de graça, o Senhor é convosco, bendita sois vós entre as mulheres, e bendito é o fruto do vosso ventre, Jesus. Santa Maria, Mãe de Deus, rogai por nós, pecadores, agora e na hora de nossa morte. Amém. E Maria respondeu: eis aqui a serva do Senhor, faça-se em mim segundo a vossa palavra. Ave Maria, cheia de graça, o Senhor é convosco, bendita sois vós entre as mulheres e bendito é o fruto do vosso ventre, Jesus. Santa Maria, Mãe de Deus, rogai por nós, pecadores, agora e na hora de nossa morte. Amém. E o Verbo divino se fez carne e habitou entre nós. Ave Maria, cheia de graça, o Senhor é convosco, bendita sois vós entre as mulheres e bendito é o fruto do vosso ventre, Jesus. Santa Maria, Mãe de Deus, rogai por nós, pecadores, agora e na hora de nossa morte. Amém. Glória ao Pai, ao Filho e ao Espírito Santo, como era no princípio, agora e sempre. Amém. rogai por nós, Santa Mãe de Deus, para que sejamos dignos das promessas de Cristo. Oremos. Infundi, Senhor, em nossos corações a vossa graça, para que nós, que reconhecendo pela anunciação do anjo a encarnação de Jesus Cristo, vosso Filho, cheguemos por sua paixão e cruz à glória da ressurreição. Pelo mesmo Cristo nosso Senhor. Amém. E por intercessão da Virgem Maria, desça sobre você, sobre tua casa, sobre tua família, a bênção de Deus Todo-Poderoso, Misericordioso, Ele que é Pai, Filho e Espírito Santo. Amém.
17: Se encerra neste momento a oração do Ângelus.
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19: 6 e 9.
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0: Sexta e fim de semana mantém o tempo firme, o sol acaba predominando, a temperatura lá se mantém próxima da marca dos 24 graus durante o período das tardes. O amanhecer é mais friozinho, temperaturas mínimas em torno dos 10 graus, 12 graus aproximadamente. Um outro bairro aí da cidade, quem sabe tenha valores um pouco menores, 8 graus, 9 graus. E praticamente o tempo todo é aproveitável e favorável para quem vai plantar, semear, colher, pulverizar. Só para quem vai pulverizar aqui de manhã cedo nesses tratamentos, o orvalho pode ser que atrapalhe um pouco mais e os nevoeiros que são concentrados em pontos isolados. E a expectativa é que a condição de chuva aumente no início da próxima semana por conta de uma frente fria. Quem sabe já tem alguma pancada isolada ali na tarde e noite do domingo, mas ainda a gente vai atualizando essa informação. Peter Scheuer, meteorologista, com a previsão do tempo.
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3: 73.
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1: 7:13.
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2: 7:25.

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2: Sete e 35.

0: Seja bem-vindo, Murilo Rufo.
1: Bruno César e Rodrigo, que honra, meus irmãos.

0: fotos? Bom, mande fazer uma lembrança personalizada com o nome e a foto dele ou dela. É muito importante ter bom gosto, hein? Não custa lembrar, mas se o amor for verdadeiro, vale caneca, camiseta, almofada, capinha de celular, o que for. Se possível, tente apoiar um empreendedor local perto de sua casa. Ajudar o pequeno comerciante nesse momento de crise pode fazer muita diferença.
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5: 7:43.

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1: 8:05.
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2: Oito e 21.

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5: 8:32.

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3: 8:41.

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6: Já é outono!
5: Um cuidado muito importante com a pele é evitar banhos demorados, uma vez que ele danifica a cutis, retirando a oleosidade natural.
6: Progresso FM 8:52.

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0: Lembre-se que no outono, as manhãs e as noites são mais frescas, sendo necessário investir em jaquetas e blazers, que ajudam a compor qualquer look. O importante é evitar essa troca de temperatura que costuma gerar gripes e resfriados.
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6: 9-2.